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vai. Daqui, daqui, daqui, daqui, daqui, daqui, daqui, daqui, né, no deputado. Vai, vai, vai, vai, tá. Vamos embora. Vamos com a bagulha. Cara, vou ter minha mão pra cá. Tchau. Tchau.

pra essa fita aí, filho. Deu logo na cidade do Brasil, você tem mais a quase que ela é de uma cara, né? Assim o doutor, ué. Lá de ué, escolhe o ué, escolhe o ué. Não me dá, cara, ué. Olha o doutor, ué.

0: Moça Bogorá. De qual?
1: Ao Ibai.
0: Vocês também não fazem de amém.
1: Uau!
0: Uau! Uau! Não fazem de amém, não com Moça Bogorá. Pascal, uau, colorela, uau, colorela, colorela. Uau! Eu não vou mais.
1: Estou...